0: Boa noite, gente.
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2: A gente volta em instantes com você.
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5: 98.
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7: Já estamos de volta com o Sertanejo Classe A, o seu programa sertanejo de todos os dias.

0: Obrigado, gente.
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2: Daqui a pouquinho tem as últimas de hoje do seu Sertanejo Classe A.
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5: 9:25.
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2: Estamos de volta com o Sertanejo Classe A, o seu programa sertanejo de todos os dias.
3: Opa, já estamos de volta, já tomei meu cafezinho ali, meu pãozinho de queijo e agora vamos seguindo com mais moda.
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1: Vou lhe tomar um cafezinho, mas volto já.
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4: 9h44.
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8: E aí, estão prontos para mais uma dose de alegria e animação? Porque o Pegada Sertaneja aqui tá prontinho. Preparamos aqui muita música boa para você curtir as melhores do sertanejo, hein?
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0: Uau, hein? Que energia contagiante essas músicas sertanejas nos trazem. Mas calma, hein? Não vá embora, porque ainda temos aí muito mais sucessos incríveis pra você, pra embalar o seu programa Pegada Sertaneja. Fica ligado.
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5: É hora da hora, hora certa.
6: 9,57.
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9: Chegando mais sucesso em nossa programação. Deixa cair os modão.
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1: Fechando aí mais um bloco musical, aliás, mais um programa Sertanejo Classe A. Um forte abraço aqui do amigo Elber de Andrade. Obrigado você pelo carinho, pela audiência, pela sua preferência com a gente em nossa programação. E até o nosso próximo encontro. Valeu!
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4: 10:13.
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5: Olá, e aí pessoal, beleza? Segunda-feira, graças a Deus, juntos aqui estamos para mais uma edição do Melhor do Sertanejo Universitário, para você curtir a partir de agora junto com a gente, 2 horas do Melhor da Arena, do Baladão, com muito sucesso e muito sertanejo bom no seu dial. Eu sou o Jonatas Gonçalves, estamos chegando. Juntos com a melhor sequência sertaneja.
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0: Bravo.
1: É desse jeito.
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4: Tese 31.
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9: O sertanejo universitário, os clássicos e, claro, tudo aquilo do sertanejo rolando aqui na Arena na edição do programa de hoje. O programa continua.
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1: O melhor da música sertaneja, do jeito que você gosta, do seu artista predileto. Tem os lançamentos para você ficar por dentro das novidades e tem também o que foi sucesso em evidência ainda rolando por aqui no programa Arena Sertaneja.
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4: 10h50.
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4: 11:05.
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2: 11:22.
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3: 11:41.
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0: Obrigado pela audiência, pelo carinho, pela amizade. Um beijo bem grande no seu coração. Amanhã, terça, a gente está de volta neste mesmo horário, tá bom? Fiquem com Deus.
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4: Meia-noite 41.
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3: Uma e um.
4: Quem

0: sentindo.
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2: Uma e 20. 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
4: 1h40.
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2: 12:02.
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4: 12:20. 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
2: Hora certa, 2:40. 87,9.

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4: 3 e 1.
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1: Eu sou um eterno apaixonado e gostaria de dizer a esse meu eterno amor que eu viveria 1000 anos pra te amar. Thiago! Thiago Ramos, teclados. Com a mãozinha pra cima, assim, vai. Faz agora aí.

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5: 3:22.
0: Quem

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1: Hora certa, 3:39.

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0: pouco amendoim.
1: É, é verdade.
0: Senão o Jânio Velho ficava muito nervoso e perigava que ele ia embora. Lá pelas tantas daquele mundo de doce, o Jânio dizia: minha sogra, coisa engraçada.
1: Que homem? Não acredito, tá passando mal?
0: Não.
1: Vamos fazer o seguinte: o senhor frouxa a guaiaca, lá no fundo, perto do pé da laranjeira, cuidado, mas o cachorro tá mal.

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2: Certa. 4 horas.
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1: Quatro e 21.
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1: Vai meu abraço, meu forte quebra-costela a todos os patrões de CTGs do nosso Brasil.

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3: 4h40.
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2: Cinco e um.
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0: 5h40.
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1: Seis e vinte.
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2: 6h40.
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0: Deus abençoe vocês demais. Eu não tenho nem palavra para agradecer. Deus abençoe sempre.
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3: Bom dia, querido irmão, bom dia, querida irmã, na audiência, a palavra bíblica nas senhas diárias de hoje, em Isaías 50, versículo 5, assim escreve: O Senhor Deus me abriu os ouvidos, e eu não fui rebelde, nem me retraí. No Evangelho de Lucas, capítulo 10, versículo 39, Maria, assentada aos pés do Senhor, ouvia o seu ensino. Aleluia, sim e amém. Senhor, vela por mim para que eu permaneça firme em tua palavra, em teu nome. Dá que eu me esforce ao máximo para servir-te cedo e tarde e, ao mesmo tempo, sentar-me aos teus pés, como Maria o fez.

No Evangelho de João, capítulo 10, versículo 25, está escrito: Já falei, mas vocês não acreditam. As obras que eu faço em nome do meu Pai dão testemunho de mim. As obras falam por si só. Mais uma vez Jesus foi interpelado pelos judeus: Você é ou não é o Filho de Deus? Jesus responde em sua sabedoria e de forma simples. Hoje temos o testemunho da vida e da obra de Jesus no Novo Testamento. Sua mensagem é direta e nos orienta a seguir as palavras e o testemunho dele, pois suas obras dão testemunho dele. Durante a história, muitos cristãos foram martirizados e morreram cantando e glorificando a Cristo. É o testemunho levado às últimas consequências. Em 2026, hoje, encontramos pessoas dispostas a dar a sua vida pelo Evangelho? Sim, muitas pessoas morrem anônimas, testemunhando sua fé. São missionários, missionárias escondidos em lugares inóspitos, onde a fé é testemunhada curando feridas, preparando um prato de comida, orando, agindo em testemunho e resposta à sua fé. Muitos cristãos são perseguidos pelo mundo. Na Nigéria, é o lugar onde mais cristãos morrem anualmente por professarem sua fé em Jesus como Salvador. Que esses testemunhos nos impulsionem para que não tenhamos medo de falar sobre Jesus, onde quer que seja. Numa mesa de bar, na rua, na mesa de casa, no trabalho. E mesmo que queiram nos calar, continuemos, pois a vitória será nossa. Nossa promessa é a vitória sobre a morte, justamente na ressurreição de Jesus. E lembre-se de que nosso testemunho é a melhor forma de fazer missão. Testemunho é ação. Ação é verbo. E o verbo é Jesus. Amém.

0: Senhor Jesus, que todas as nossas atitudes e ações sejam testemunhas da Tua verdade. Que todos nós, batizados, comprometidos com a nossa fé, sejamos reflexo de Tua palavra, que é lâmpada para nossos pés e luz para nossos caminhos. Amém. A você, meu irmão, minha irmã, que nos acompanhou nessa manhã, eu desejo um dia abençoado e uma semana repleta das bênçãos de Deus. Amém.
1: É hora da hora, hora certa. 7:10.

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2: 7:21.
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2: 8 horas.
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4: Alô você, bom dia, bom dia, bom dia, bom dia, bom dia. Estamos chegando com o nosso programa Toca Todas na Integração FM de Marques de Souza, uma emissora comunitária da Associação de Moradores da Sede do município de Marques de Souza, claro. 8:04, manhã desta terça-feira, 18 de agosto de 2026. Amanhã com nebulosidade, hoje começa a mudar o tempo, uma frente fria avança pelo estado, já provoca chuva na região sul do estado, inclusive com temporais e granizo na região sul. E essa chuva, ela deve se estender para nós também a partir desta terça-feira, quando temos esse calor, né? Temperatura agora em 19,3. O tempo apresenta maior instabilidade aqui no vale. Ao longo do dia, a nebulosidade varia e há condições para chuva fraca ou pancadas isoladas, intercaladas por período de melhoria e possíveis até aberturas de sol. Agora, entre a tarde e a noite, aí a frente fria avança, as instabilidades tendem a aumentar, mantendo as condições para pancadas de chuva aqui no vale. temperaturas estão agradáveis e devem permanecer assim. Hoje a máxima pode chegar a 30 graus, né? Aqui no Vale. 19,3 a temperatura. A partir de amanhã a chuva também pode ficar um pouco mais intensa a partir da quarta-feira. Quarta e quinta-feira, a possibilidade de pancadas mais intensas e até temporais, né? E as temperaturas ainda permanecem mais elevadas na quarta mínima de 17 com máxima de 23, quinta mínima de 16 com máxima de 22. Aí na sexta-feira, já com uma gradual melhora do tempo, a temperatura já deve despencar na sexta-feira. É a gangorra climática, né? Vamos chamar assim, né? A gangorra do termômetro. Sexta-feira a gente sai dos 20, deixa eu ver qual foi o dia aqui que tivemos 20 e poucos graus pela manhã. Agora, acho que no domingo, na segunda-feira, temperaturas perto de 20 graus, 20 graus de mínima, né? E na sexta-feira nós vamos para 17 de máxima, para você ter uma ideia, e 10 de mínima. Então é uma loucura, né? Sábado com mínima de 8, máxima de 14, domingo mínima de 5 com máxima de 14, segunda mínima de 4 com máxima de 14, ou seja, friozinho volta com tudo aí. Quando a gente acha que pode guardar as cobertas, aí tira a coberta. Tira a coberta do armário de novo, né? Em função dessa gangorra do termômetro. Esse é o São Pedro testando a gauchada para ver se tu aguenta o tranco, né? Sabe que é agosto, né? Não dá para brincar no agosto, né? Muito bem, 8:07, 8:07, hoje nas datas comemorativas, hoje é o dia do estagiário e dia mundial da libertação humana. Essa é uma data criada, associada, né, ao dia, a ações humanitárias, né? E foi criado, é uma data que homenageia trabalhadores e voluntários que arriscam ou perdem a vida em serviços de ajuda humanitária ao redor do mundo. E muitos perdem a vida, sim, né? Pessoas que dedicam a sua vida para ajudar pessoas e muitas acabam perdendo a própria vida. É uma homenagem e uma homenagem importante, né, para essas pessoas que abdicam, né, de tudo para ajudar outras pessoas, né? Isso é um ato muito nobre, né? É um dia da libertação humana. Outros fatos que marcam o dia de hoje na história, pois os aniversariantes do dia: consagrado ator brasileiro Osmar Prado, nascido em 1947. Osmar Prado, qual é a idade dele? Ele está com uma idade bem avançada. Osmar, 78. Não achei que até que ele tinha mais, 78 anos. Osmar, aí, a última grande atuação dele, ele fez O Velho do Rio, acho que era isso, né? Naquela novela, na última reedição da novela Pantanal. E fez muito sucesso, né? Então é um excelente ator, o Osmar Prado. Os atores norte-americanos Robert Redford, nascido em 1936, e Edward Norton, nascido em 1969. Dois grandes atores também. O diretor de cinema Roman Polanski, nascido em 1933. Lembramos a morte do romancista francês Honoré de Balzac em 1850. Foi fundado no Rio de Janeiro o Instituto Histórico e Geográfico Brasileiro, sob o patrocínio de Dom Pedro II em 1838. Dom Pedro II, no pouco tempo que esteve à frente do comando do Brasil, transformou o Brasil da época, né? O Brasil colonial da época, né? Também outros fatos: o astrônomo Asaph Hall realizou a fascinante descoberta de Phobos, o maior e mais próximo satélite natural do planeta Marte, em 1877. São alguns fatos que marcam o dia de hoje. Muito bem, bom dia para você, então, mais uma vez. Que você possa ter uma excelente terça-feira, que a sua terça-feira, 18 de agosto, seja muito proveitosa.
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4: 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Começamos o programa com os mateadores, noites vazias, música bonita. Bom dia para você.

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1: Por mais que a gente queira que as coisas aconteçam do nosso jeito, o destino sempre bate de frente.

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4: 8h22.
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3: 8h41.
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1: Que honra vocês aqui, velho. 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
2: A gente agradece.
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15: Muito bem, voltamos com o nosso programa Toca Todas, 9 horas e 9 minutos. Bom dia para você. A partir de agora você confere o horóscopo do dia.
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17: Agora as previsões para Áries, Touro e Gêmeos. Signo de Áries.
18: Nascidos entre 21 de março a 20 de abril.
19: Áries, a terça-feira pode trazer uma chance de mostrar uma habilidade que você costuma esconder. No amor, uma atitude simples pode chamar a atenção do crush. Na escola, não tenha medo de tentar responder mesmo sem ter certeza absoluta.
17: Signo de Touro.
18: Nascidos entre 21 de abril a 21 de maio.
19: Touro. O dia pede coragem para sair de uma situação que já estava ficando confortável demais. Na paquera, alguém pode surpreender você com uma demonstração de interesse. Nos estudos, aposte em exercícios práticos para aprender mais rápido.
17: Signo de Gêmeos.
18: Nascidos entre 22 de maio a 21 de junho.
19: Gêmeos, uma informação recebida hoje pode fazer você mudar de opinião sobre determinado assunto. No amor, evite brincar com os sentimentos do crush só para provocar uma reação. Na escola, sua curiosidade pode levar você a descobrir algo muito interessante.
17: Já já voltamos com as previsões para Câncer, Leão e Virgem.
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3: 9:18.
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0: 9 horas 21 minutos, 9h21. Bom dia para você que está com o rádio ligado na Integração FM de Marques de Souza. Vamos em frente com mais horóscopo do dia.
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2: Agora, as previsões para Câncer, Leão e Virgem. Signo de Câncer.
3: Nascidos entre 22 de junho a 22 de julho.
4: Câncer, a terça-feira favorece momentos de diversão depois de uma manhã mais movimentada. No amor, uma lembrança ou mensagem pode aproximar você de alguém especial. Nos estudos, tente explicar o conteúdo para outra pessoa. Você pode aprender ainda mais assim.
2: Signo de Leão.
3: Nascidos entre 23 de julho a 22 de agosto.
4: Leão, hoje pode surgir uma situação em que dividir os méritos será melhor do que tentar levar todo o destaque. Na paquera, mostrar vulnerabilidade pode aproximar você do crush. Na escola, trabalhe em equipe e aproveite as ideias dos colegas.
2: Signo de Virgem.
3: Nascidos entre 23 de agosto a 22 de setembro.
4: Virgem, uma mudança de planos pode acabar sendo melhor do que aquilo que você tinha imaginado. No amor, não descarte uma aproximação só porque ela começou de maneira inesperada. Nos estudos, alterne matérias para evitar que o cansaço tome conta.
2: Já já voltamos com as previsões para Libra, Escorpião e Sagitário.
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0: Eita, sei lá, longe!
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3: 9h43.
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0: 9h45, bom dia para você que está com o rádio ligado aqui na Integração FM.
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2: Agora, as previsões para Libra, Escorpião e Sagitário. Signo de Libra.
3: Nascidos entre 23 de setembro a 23 de outubro.
4: Libra, a terça-feira pode colocar você em contato com pessoas novas e abrir espaço para uma amizade diferente. No amor, um elogio sincero pode criar um clima especial com o crush. Na escola, aproveite trabalhos em grupo para trocar conhecimento.
2: Signo de Escorpião.
3: Nascidos entre 24 de outubro a 22 de novembro.
4: Escorpião, hoje será importante reconhecer quando uma situação não depende apenas de você. Na paquera, dar liberdade ao crush pode fortalecer a confiança entre vocês. Nos estudos, faça primeiro aquilo que exige mais raciocínio enquanto sua mente estiver descansada.
2: Signo de Sagitário.
3: Nascidos entre 23 de novembro a 22 de dezembro.
4: Sagitário, uma tarefa aparentemente chata pode esconder uma oportunidade de aprender algo útil. No amor, o crush pode se encantar justamente pelo seu jeito mais espontâneo. Com os amigos, aceite uma sugestão antes de dizer que não vai funcionar.
2: Já já voltamos com as previsões para Capricórnio, Aquário e Peixes.
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3: 10 horas.
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7: Muito bem, vamos em frente com o nosso programa Toca Todas, 10 horas e 6 minutos, a temperatura em elevação 23.1, a chuva se avizinha. A partir da noite de hoje já pode ocorrer pancadas de chuva, mas amanhã, quarta e também quinta-feira teremos chuva. Depois o tempo melhora e a temperatura despenca, volta a massa polar, trazendo frio, bastante frio para nós. A nossa feira, a décima Orquiarte, ela vai ser com tempo bom e frio, né? Que bom, vai ser um grande evento, não tenho dúvida disso. 10 horas e 7 minutos.
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9: Agora, as previsões para Capricórnio, Aquário e Peixes. Signo de Capricórnio.
10: Nascidos entre 22 de dezembro a 20 de janeiro.
11: Capricórnio, a terça-feira traz uma oportunidade de comemorar uma pequena evolução que você vinha construindo aos poucos. No amor, deixe o lado sério de lado e permita-se brincar mais com o crush. Na escola, revisar erros antigos pode ajudar você a não repeti-los.
9: Signo de Aquários.
10: Nascidos entre 21 de janeiro a 20 de fevereiro.
11: Aquário, uma conversa casual pode despertar uma ideia que vale a pena levar adiante. No amor, não tente definir o futuro da relação com o crush antes de viver o presente. Nos estudos, use sua criatividade para transformar uma tarefa comum em algo mais interessante.
9: Signo de Peixes.
10: Nascidos entre 21 de fevereiro a 20 de março.
11: Peixes, o dia pode trazer uma vontade diferente de experimentar algo que você nunca tentou. No amor, uma aproximação inesperada pode deixar seu coração confuso. Então vá com calma. Na escola, comemore cada pequeno avanço e não compare seu ritmo com o dos outros.
9: Você conferiu o horóscopo do dia. Por hoje é só.

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2: Dez e 18.
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1: Muito bem, vamos em frente com o nosso programa Toca Todas. Bom dia para você, 10 horas 26 minutos. Agora é o momento de mandarmos um alô aos aniversariantes do dia. Aquela turma que hoje é só alegria.
2: Essa música é para você, aniversariante, com muito carinho para você. Vamos lá, todo mundo aí.
1: Hoje, terça-feira, 18 de agosto, de aniversário, a dona Lourdes Dresch. Um abraço lá para nossa amiga, dona Lourdes Dresch, recebendo a homenagem do marido Cláudio, da filha Claudete, o genro Flávio, a neta Vitória, pelo seu aniversário. Com certeza hoje vai sair uma comidinha especial por lá, né? Não tenho dúvida, né? Para comemorar o aniversário da dona Lourdes Dresch. Também de aniversário hoje a Dirce Kremer. Parabéns a Dirce Kremer. A minha amiga, a dona Eclair Titon Segueto, né? A dona Eclair, também de aniversário hoje. Parabéns para ela. Tudo de bom, saúde e alegria. O Ney Von Bruch também de aniversário hoje. Parabéns, tudo de bom a todos os aniversariantes. Aquele abraço. 87,9. Vamos agora com Elite Tapete no Lugar. Bom dia para você.

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2: Certa 10h42. 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
5: Muito bem, 10 horas 44 minutos, o nosso programa fica por aqui, volta amanhã a partir das 8 horas da manhã. Depois do intervalo eu volto com o Rádio Repórter.
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5: E eu deixo pra você Talagaço com Loira Tatuada. Bom dia!

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6: Onze horas e sete, estamos iniciando a nossa programação jornalística, edição desta terça-feira, 18 de agosto de 2026. Final da manhã com muito calor, né? Para a época, principalmente para a época que estamos vivendo, que é o inverno. Temos um dia com muito calor. Temperatura agora aqui no centro, ela está em elevação rápida, né? Temos 24,6 de temperatura. A tarde deve ultrapassar os 30 graus na tarde de hoje e a chuva está se avizinhando. No extremo sul do estado, chovendo bastante já. Já deu até granizo. Acho que Pelotas foi uma das cidades atingidas com granizo e temporal. Esse sistema de baixa pressão ele vai se espalhar pelo resto do estado, atingindo também a nossa região, e já pode ocorrer a partir já da noite de hoje, a partir da noite de hoje. E aí há uma previsão de chuva para amanhã e quinta-feira. Deixa eu dar uma olhada no satélite aqui. Realmente tem uma movimentação grande de nuvens na região sul do estado, pegando as fronteiras ali com Argentina e Uruguai. Ali deve estar chovendo bastante. E muita nebulosidade já na metade do estado, né? Então, alguma coisa pode ser que venha hoje mesmo. Segundo o que a previsão está indicando, que a gente está constatando aqui pelo satélite, em tempo real, mostrando a movimentação das nuvens aqui, o satélite do INMET, que é o Instituto Nacional de Meteorologia. E aí chove quarta e chove quinta-feira também. Talvez quinta-feira até ocorra pancadas mais intensas de chuva. Mas na sexta-feira o tempo melhora de forma gradual, ainda pela manhã pode ocorrer alguma chuva, mas depois a gradual melhora. O que chama a atenção é a volta do frio intenso, né? O sistema a frente fria, o sistema de baixa pressão, ele traz o frio de novo, aquele frio polar, com temperaturas bem próximas de zero grau, principalmente no domingo e na segunda-feira. Já estão falando até em geada também, né? Pode gear. Aí é um problema sério, né? Se ocorre geada. Mas a massa polar, novamente, ela vai dominar as condições do tempo com frio e ar seco. E a próxima semana inicia com ar seco. E se a previsão ela realmente se confirmar, nós vamos ter a próxima semana inteira ensolarada. Tomara, né? Porque faz tempo que a gente não está conseguindo ter pelo menos uma semana de sol. Sempre tem chuva durante a semana. Já há vários dias isso, né? Então, se tudo der certo, nós teremos vários dias de sol. Por que que eu falo se tudo der certo? Porque previsão não é afirmação, depende de uma série de fatores. A umidade pode voltar a aumentar e aí mesmo o frio pode chover. Mas não, a previsão está indicando que serão vários dias já a partir de sábado, quando já teremos um dia ensolarado, domingo, segunda-feira, e o restante da próxima semana deverá ser ensolarado. Que maravilha, tomara que sim, né? Vamos aguardar. Depois eu falo mais sobre a previsão do tempo, destacando o frio, a volta do frio. Então, se você já tinha guardado aquela roupa de cama mais pesada, tira de volta. Já tinha guardado aquela blusa, né? Na nossa época, lá na minha terra, em Santo Antônio da Patrulha, se falava japona. Então, se você já guardou a sua japona, tira a japona do armário novamente, porque o frio vai pegar de novo, né? Vem com tudo aí, né? E para a nossa feira, que vai ocorrer a partir da sexta-feira, dia 21, é uma boa notícia, porque teremos uma feira com tempo bom. E isso é muito importante, isso sim influencia, né, na presença de público. Então, você já pode se programar aí para o final de semana agora, para visitar a nossa feira, a décima Orquiarte, que ocorre a partir da sexta-feira. Vai ter um monte de coisas boas, né? Uma programação bem intensa e extensa, com várias atividades, shows, tudo isso aqui na região central da cidade. E as ruas estão sendo cobertas, ou seja, toda uma estrutura está sendo montada para não ter problema, mesmo que chova, né? Mesmo que possa ocorrer a chuva, mas não. A previsão está indicando tempo bom. A previsão está indicando que não vai chover. Que maravilha. Então, depois a gente vai falar também mais da feira, né? Da nossa feira. É a semana aí que estamos com uma divulgação mais intensa, aí, convidando a todos. Hoje, 18 de agosto, nas datas comemorativas, hoje é o Dia do Estagiário e Dia Mundial da Libertação Humana. Esse dia foi criado para homenagear aquelas pessoas que se voluntariam para ações, e são várias, né? Várias ações aí que ocorrem no mundo. Hoje, muitas ONGs fazem isso, né? Mas, por exemplo, vamos pegar o Greenpeace, que é uma ONG que cuida dos oceanos e da questão ecológica, né? Mas mais oceanos. Muitos que participam são voluntários e, em alguns casos, esses voluntários perdem até a vida atuando nessas frentes aí, né? E aí foi criado o Dia Mundial da Libertação Humana, em homenagem a esse pessoal que trabalha nessa área e que atua nessa área. Os aniversariantes famosos do dia de hoje: consagrado ator brasileiro Osmar Prado, nascido em 1947, o Osmar está completando 78 anos hoje, e o seu mais recente trabalho aí na televisão foi nessa reedição da novela O Pantanal, aí, que a Rede Globo fez, né, alguns anos atrás aí. E ele era ele fazia o papel do velho do Rio, alguma coisa assim, né? Não lembro direito se era essa a denominação. Mas ele foi um dos grandes papéis aí da sua carreira, esse personagem. E outros tantos, né? Do Osmar Prado. Eu lembro do Osmar Prado quando ele fazia parceria com o Fagundes, naquela série, eu não lembro mais o nome da série, mas não era Rei da Estrada, era uma série que eles andavam de caminhão aí por todo o Brasil, né? Não lembro mais o nome daquela série, mas ele fazia parceria, ele era o parceiro lá do Fagundes, do Antônio Fagundes, né? Enfim, são vários trabalhos, né? Uma biografia artística e muito boa. Também os atores norte-americanos Robert Redford, nascido em 1936, e Edward Norton em 1969, dois grandes atores hollywoodianos, né? E o controverso diretor de cinema Roman Polanski, nascido em 1933. Esses são os aniversariantes famosos. Lembramos a morte do célebre romancista realista francês Honoré de Balzac, nascido em 1799, faleceu em 1850. Foi fundado no Rio de Janeiro o Instituto Histórico e Geográfico Brasileiro, sob o patrocínio de Dom Pedro II, em 1838. O início da queda da União Soviética, Mikhail Gorbachev é colocado sob prisão domiciliar durante a tentativa de golpe de Estado na Crimeia. Isso foi lá em 1991. O astrônomo Asaph Hall realizou a fascinante descoberta de Phobos, o maior e mais próximo satélite natural do planeta Marte, em 1877. Outros fatos que marcam o dia de hoje na história: lembramos a morte do conquistador mongol Gengis Khan, o líder que estendeu o Império Mongol através do continente asiático. Ele faleceu em 1227. Também em 1914, a Declaração de Neutralidade foi lançada pelo presidente dos Estados Unidos, Woodrow Wilson, com o objetivo de manter o país fora da Primeira Guerra Mundial. Também em 1920, a 19ª Emenda à Constituição dos Estados Unidos é ratificada, dando finalmente o direito de voto às mulheres no país. Isso foi lá em 1920. Em 1942, manifestações populares aqui no Brasil exigiam que o Brasil entrasse na Segunda Guerra Mundial contra as forças do Eixo, Alemanha e Itália. E na África do Sul, a África do Sul foi banida dos Jogos Olímpicos por causa de sua política de apartheid, em 1964. São fatos que marcam o dia de hoje na história. Para começar o programa, a frase do dia é de Honoré de Balzac, que disse o seguinte, abre aspas: "Nunca devemos julgar as pessoas que amamos. O amor que não é cego não é amor." Fecha aspas. E é uma forma, né? Sempre dizem que a pessoa apaixonada não enxerga os defeitos da outra pessoa, né? Ou releva os defeitos, né? Mas não cobra os defeitos. Então, o amor que não é cego não é amor. É o que Balzac achava, né? Nunca devemos julgar as pessoas que amamos, segundo Honoré de Balzac. Essa é a frase do dia para iniciarmos o programa de hoje. E vamos ampliar, em parceria com as agências de notícias, as seguintes manchetes. 42% das mulheres relatam já ter apostado em bets com Fabiola Altran. Essas bets aí é um problema sério, né? A gente já vem falando sobre isso faz tempo. As pessoas desenvolvem vício, são iludidas, né? Com um falso ganho, né? Que ganham de vez em quando. Mas esses aplicativos aí, eles são projetados até com a inteligência artificial, que percebe que a pessoa parou de apostar, e aí eles providenciam que a pessoa ganhe alguma coisinha para que a ilusão continue. Sim, as bets são aplicativos, eles são programados para isso, para realmente pegar a pessoa, né? E convenhamos, né? Tem pessoas que viciaram nisso, né? E as mulheres, né, 42%, segundo pesquisa, já teriam apostado em bets. Fique longe disso. Isso, na verdade, você está sendo um otário ou uma otária. Uma pessoa que está sendo iludida por um jogo de azar que nunca vai lhe dar um bom resultado. Não caia nessa conversa que você vai ganhar dinheiro com isso, porque você não vai ganhar dinheiro, você vai perder dinheiro. O Romeu Zema, aí, que é candidato à presidência da República, ele declarou ontem que a primeira coisa que ele vai fazer, se ele for eleito, é acabar com as bets. O Romeu Zema, que aparece como terceira via dentro dessa polarização, né, que temos na política hoje, em que Lula e Flávio lideram as pesquisas, né? Mas eu apoio o Zema, eu acho que o Flávio deveria adotar esse discurso também. Esse é um problema sério, a tal das bets, né? As pessoas viciam e realmente o governo, apesar de lucrar com isso, esse dinheiro é um dinheiro de enganação, né? Que as pessoas são enganadas. Ou seja, não é um dinheiro limpo, né? Que o governo arrecada através aí de impostos. Então, acho que o governo deveria, assim, tomar a iniciativa, acabar com isso e aí pronto. Ó, não tem mais bets. No Brasil não pode, está proibido. Mas não, né? Eles já possuem um poder financeiro grande. E claro que o poder financeiro grande facilita as negociações aí, né? Ainda na dica pet, alimentação natural, todo cachorro pode comer ou é preciso recomendação veterinária, com Luciano Adestrador. A comida natural, né? Tem cachorro que come, tem animais que comem frutas, cachorros, né? Gatos também comem frutas, comem legumes, isso é bom ou é ruim? É o que o adestrador vai falar aqui a respeito. Ainda, Anvisa aprova a primeira caneta emagrecedora genérica do Brasil. Com a Fabiola Altran, isso deve derrubar o preço dessa caneta emagrecedora, que ela é feita, na verdade, para controlar o diabetes, né? E aí descobriu-se que ela emagrece. Diz que é uma coisa assim absurda, as pessoas estão muitas pessoas passando muito mal com essas canetas, porque não buscam orientação médica, né? Acho que a primeira coisa que a pessoa, quando vai fazer algo, vai injetar algo no corpo que pode ter uma reação, primeira coisa que a pessoa precisa fazer é ir no médico e saber se pode fazer, de que forma fazer, qual a dose necessária, porque o médico vai auxiliar. Quando se trata de saúde, do uso de medicamentos, é o médico que vai dizer como você deve proceder. Mas muitas pessoas, no embalo aí, nessa loucura de perder peso, acabam inclusive comprando essas canetas do Paraguai, e muitas podem ser falsificadas, né? Vai saber o que você está injetando em você ali, né? No corpo. São falsificadas, ou seja, e as pessoas mesmo assim pagam caro, e depois o resultado pode ser bem dolorido, né? Em todos os sentidos, né? É bem ruim, né? A pessoa passa a ter problemas de saúde, enfim, Mas eu acho assim, ó, é uma coisa bem fácil de entender. Antes de injetar algo no corpo, você precisa saber se aquilo ali é seguro, né? Como você vai injetar algo no seu corpo simplesmente porque alguém disse que é bom? Isso pode ser bom para um e ruim para o outro, né? Então, enfim. O Brasil agora está produzindo então a caneta genérica, provavelmente vai reduzir o valor. A Fabiola Altran, Érica, provavelmente vai reduzir o valor. A Fabiola Altran traz essa reportagem. Também a Fabiola Altran: o consumidor vai poder optar por empresa fornecedora de energia elétrica. Como o celular, por exemplo. Você não quer a operadora Claro, você pode pegar a Vivo. Não quer a Vivo, pode pegar a outra operadora que seja, né? Eu ia falar Oi aqui, mas acho que a Oi nem está mais. Nem sei se existe ainda a Oi, né? A TIM, pode pegar a TIM. Enfim, você escolhe, você opta, né? E segundo a reportagem, com a luz você terá esse poder de escolha. Só claro, você vai ter que, provavelmente vai ter ali um contrato, você vai ter um prazo para ficar, para poder mudar, como é no celular, mais ou menos assim, né? Quando você busca uma operadora de telefonia móvel, né? Então a conta da luz, ela passa também por essa modificação. Você vai poder

escolher a operadora. Mas eu não sei, por exemplo, operadores que têm uma fornecedora de energia, eu acho que é o nosso caso aqui, que só temos a Sertel, aí não tem opção, né? Aí você não vai. Isso aqui é mais para centros urbanos que tem duas ou três operadoras atuando ali no mesmo ambiente, né? Na mesma região metropolitana, enfim. Outros destaques na dica de saúde: picada de carrapato em humanos. Infectologista alerta para os sinais da febre maculosa, com a médica infectologista, a doutora Juliana Framil. Esse bichinho aí, o tal do carrapato, ele é terrível, hein? E é tão comum, né, no interior, nos animais, né, mas pode também atacar pessoas. E ele é danado, hein? Olha, ele traz um prejuízo para a saúde das pessoas muito grande. Então você precisa ter cuidado aí, principalmente em locais que tenham vegetação alta, né? Tem que ter cuidado aí com esse tal de carrapato. Daqui a pouco, na dica de saúde, em nosso programa Rádio Repórter, com a infectologista doutora Juliana Framil. Ainda produtor rural bate o pé na hora de vender e cotações do arroz registram alta. Com Humberto Ferretti. Também Valquíria Rios, falsos médicos criados por inteligência artificial colocam pacientes em risco. Outra coisa que eu gostaria de alertar, por isso que eu estou levando ao ar essa reportagem, muito cuidado aí com aquele médico da internet, com aquele médico que aparece ali na internet, no filme. Você acha que é de verdade e não é, uma inteligência artificial, e ali pode estar iludindo as pessoas para tirar algum proveito. Então tem que ter muito cuidado. Eu sempre falo que essas dicas, por exemplo, essas dicas que a gente leva ao ar aqui no programa de saúde, e o pessoal gosta de ouvir essas dicas, vá no médico. Porque eu ouvi a dica lá no programa lá da rádio e eu vou fazer isso. Não, vai no médico. A dica é para orientar, nada mais que isso, tirar dúvidas, mas você, antes de mais nada, precisa ir no médico e saber fazer exames, seja lá o que for, e saber como você vai proceder a partir da orientação do médico, sempre. E a internet, infelizmente, aí está cheio de médico falso, né? Os caras são cara de pau, hein? Eles posam de médico e dão dicas e muitas pessoas se prejudicam por causa disso, né? Então, mesmo que você gostou da dica, mesmo que é uma dica que você acha, isso serve para mim, essa dica, vá no médico e certifique-se. Vá no médico e converse, fale, olha, eu ouvi isso e tal, é assim mesmo, doutor? Tem alguns médicos que não gostam quando você fala que... É porque hoje as pessoas já chegam também no consultório com o consultadas pelo doutor Yotube, né? E aí tem uns médicos que não gostam, né? O que é isso? Então, tu nem precisava ter vindo aqui, tu já sabe o teu problema, né? O teu diagnóstico, o que é que tu tá fazendo aqui, né? Infelizmente tem uns assim, né? Mas mesmo assim, claro, vá sempre no médico, não abra mão disso, jamais, porque você pode estar prejudicando a sua saúde se você não fizer isso. Também outros destaques do programa de hoje, isso aqui é uma notícia que saiu hoje, ação contra Lula por carnaval avança no Tribunal Superior Eleitoral. Lembra lá que uma escola de samba fez toda aquela homenagem no carnaval para o Lula, e o Lula e o Geraldo Alckmin, o seu vice, pois o TSE deu andamento a uma ação que questiona a participação do Lula e do Alckmin no carnaval do Rio de Janeiro. O processo envolve suspeita de abuso de poder econômico e uso indevido dos meios de comunicação. Partido Novo apresentou a ação contra a chapa depois do desfile da Acadêmicos de Niterói
realizado em 15 de fevereiro. A escola levou para a Marquês de Sapucaí um enredo dedicado à trajetória política de Lula, que naquele momento era pré-candidato à reeleição. Você lembra disso? E aí fizeram lá uma ofensa.

chapa? Acho difícil, né? Mas, enfim, depende do jogo político do momento, né? O jogo político está bem embaralhado no Brasil no momento, né? Uns não querem mais o Lula, outros não querem o Flávio, enfim, está bem embaralhado a coisa, a situação política. Essa eleição vai ser bem complicada, viu? Vai ser bem complicada mesmo. Enfim, então é isso, né? Mas não acredito muito aqui numa cassação de chapa pelas irregularidades que ocorreram, sim. Agora eu quero ver se o Tribunal Superior Eleitoral vai ter coragem, né, de fazer algo aí, porque se ocorrer uma cassação da chapa, isso vai, o Brasil vai dar uma guerra aí, né, com certeza, porque acho muito difícil, muito difícil. Ainda outros destaques do programa de hoje, e o Brasil é um, o brasileiro se acostumou com a corrupção, né? Mas a justiça em Londres ignora a decisão do Supremo e segue com, sabe o quê? Que continua ocorrendo lá em Londres. Lembra da Lava Jato? Pois é, né? A Lava Jato. Muitos jovens nem sabem o que é isso. Mas a Lava Jato foi um momento em que nós brasileiros, os brasileiros honestos, corretos, né? Eles acreditaram que o Brasil estava sendo passado a limpo, porque políticos corruptos, empresários corruptos, indo para a cadeia, porque roubaram dinheiro público. E aí nós, de repente, numa manobra do Supremo, simplesmente a Lava Jato começou a ser anulada, os responsáveis começaram a ser soltos, um inclusive corrupto virou presidente da República, e sim, uma coisa absurda, absurda, né? E um dos responsáveis por isso é o ministro Dias Toffoli. Esse ministro aí, né, que simplesmente acabou com a Lava Jato. Não tem mais Lava Jato, não tem mais pessoas respondendo pela Lava Jato, políticos corruptos, né? Mas o juiz britânico considerou altamente incomum o ato de Dias Toffoli de anular acordo que compartilhava dados com o Reino Unido e manteve o confisco de 7,3 milhões de libras, algo em torno de 51 milhões de reais, de um ex-engenheiro da Petrobras acusado de corrupção. É isso aí. E surgiu mais um caso relacionado à Operação Lava Jato, que segue sendo válido na justiça de outro país, apesar de tudo ter sido anulado pelo Supremo Tribunal Federal no Brasil. Dessa vez, um tribunal de Londres decidiu que a agência britânica Serious Fraud Office pode continuar a usar provas obtidas no Brasil para defender o confisco de 7,3 milhões de libras esterlinas de um engenheiro da Petrobras, acusado de repassar propinas a ex-colegas, né? É isso aí. Então, em outros países que a justiça é tratada com seriedade, a coisa não é jogada para debaixo do tapete, como o STF, principalmente o ministro Dias Toffoli, fez aqui no Brasil. É uma coisa, absurda, assim. Eu lembro da euforia. Poxa vida, pela primeira vez eu estou vendo, assim, a justiça está sendo feita, os poderosos estão pagando pelos seus crimes, e são muitos, né? E, de repente, tudo isso não teve mais validade, foram desfazendo o que tinha sido feito, foram soltando gente, foram manipulando, foram criando dúvidas, foram, inclusive, tentando prender juízes responsáveis pela Lava Jato, destituindo dos cargos. Olha, uma coisa absurda, absurda, absurda, absurda mesmo, que só no Brasil, ziu. Acontece isso. É impressionante. E a gente, o brasileiro, como eu disse lá no início, se acostumou com a corrupção. Então acha normal. Não todos. Muitos brasileiros do bem, brasileiros honestos, sabem que o que é certo e o que é errado, e ponto final. Mas, infelizmente, tem uma camada aí da sociedade que normalizou a

0: corrupção e que simplesmente acha normal, mas não é. O que é certo é certo, o que é errado é errado. Nós também vamos trazer outras informações. O PL tem quase o dobro de candidatos ao Senado que o PT. O partido de Bolsonaro lançou 33 nomes à Casa Alta contra 19 de Lula. Neste ano, 54 assentos estão em disputa. É a oportunidade, nessas eleições, de mudar a configuração do Senado. É, da direita assumir o Senado, e aí a direita assumindo o Senado, mesmo que o Lula vença as eleições, enfim, mas a direita vai poder, assumindo o Senado, vai poder interferir diretamente num dos setores que vem prejudicando bastante aí a política, prejudicando a atuação de certos políticos, que é o Supremo, né, com essa constituição de ministros que temos hoje, né, que são ministros ideológicos, né, que definiram um lado para apoiar e estão ali fazendo de tudo para apoiar esse lado, e esse lado é a esquerda. São ministros militantes. Então, é a chance da direita, né, centro-direita, direita, de assumir o Senado. Ainda outros destaques do programa de hoje, também as informações locais. A polícia prendeu um dos suspeitos de envolvimento no duplo homicídio ocorrido em Lajado. Ontem, ali, eu acho que é perto do STR, né? Acho que é ali em Lajado. Foram mortos com muitos tiros, esses dois. E um foi preso já, na noite do mesmo dia, lá no Vale Verde, já estava lá em Vale Verde, né? A prisão ocorreu na ERS 405 durante diligências realizadas pelas forças de segurança. O que me chamou a atenção aqui, isso aqui está relacionado com o tráfico de drogas, dívida ou briga de facção, alguma coisa assim, né? Mas o fato é que foram usadas pistolas, né? Munição calibre 9mm, foram muitos tiros, né? E aqui é o seguinte, eu fiquei impressionado foi com a coragem desses assassinos, né? Desses marginais, em plena luz do dia, região central da cidade, que está monitorada 24 horas, mesmo assim eles praticaram esse crime na luz do dia, ali no meio da rua, um perigo, né, para os pedestres, né, as pessoas que estão passando ali de forma inocente, de repente aquele tiroteio, né, e aí corre que você pode ser vítima também, mas muito assim, é uma ação audaciosa por parte dos criminosos, né, e a polícia tem que dar a resposta à altura. Um já foi pego, o outro está sendo procurado. Depois nós vamos falar sobre isso, ampliar mais sobre isso. E esses dois homens foram mortos à prisão. Então, de um deles faz parte das diligências realizadas para esclarecer o duplo homicídio que vitimou Alexandro Giovanni Passe Dias, 27 anos, e Romário Pacheco da Silva, 24 anos. Que coisa, hein? Que loucura isso, né? Em pleno centro de Lajado, esse tiroteio aí. Meu Deus do céu. Entre outras informações, tivemos uma jovem morta a facadas em Encantado. A jovem Alice Nitz, 14 anos, foi morta a facadas na tarde de ontem em Encantado. Ela está sendo velada, né? Ela morreu após ser esfaqueada por volta das 14 horas de ontem dentro de uma residência no bairro Jardim do Trabalhador. O crime é investigado pela Polícia Civil como feminicídio. Conforme a investigação, o suspeito já havia mantido um relacionamento com a mãe da adolescente. Segundo a delegada de Encantado, Diele Calmo Stobbe, o relacionamento havia terminado há cerca de um mês antes do crime. O homem possuía proximidade com a família, circunstância que também é analisada pelos investigadores. Então, esse possível assassino, ele era companheiro da mãe. Que coisa, uma bela menina, 14 anos de idade, foi morta a facadas em Encantado. Hein? Que barbaridade isso, que coisa, hein? Enfim, e outros assuntos também da polícia, do trânsito, tudo isso em nosso programa que está começando agora. Vamos a um rápido intervalo, voltamos em seguida.
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5: Muito bem, retornamos com o nosso programa Rádio Repórter, edição desta terça-feira, 18 de agosto de 2026. 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Hoje, terça-feira, 18 de agosto, de aniversário, a nossa amiga Eclair Titon Segueto. Eu nem sei se a dona Eclair, ela ainda cozinha ela trabalha ainda na cozinha do hospital, eu acho que não mais, né? Mas enfim, vai um abraço lá para ela, a dona Eclair. Nós conhecemos a dona Eclair desde o tempo do restaurante, lá em cima, né? O saudoso Segueto, né? E a dona Eclair era a cozinheira do restaurante. E a comida deliciosa, saborosa, né? E lá nós fizemos amizade lá com o Segueto, com a dona Eclair. Então, tudo de bom para ela, muita saúde. A Dirce Kremer também de aniversário hoje. A dona Lourdes Dresch. A dona Lourdes está recebendo a homenagem do marido Cláudio, da filha Claudete, do genro Flávio, da neta Vitória. Estão desejando aí muita saúde, muita felicidade para a nossa amiga Lourdes Dresch. Um abraço lá para a dona Lourdes. Também o Ney Von Bruch, de aniversário hoje, e a Natasha Villan. São os aniversariantes que recebem o carinho, as congratulações, as homenagens de todos, né? Familiares nossas aqui da rádio, colegas de trabalho, enfim, de todos. Parabéns aí pelo seu aniversário.
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5: 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Como falávamos antes na abertura do programa, a previsão hoje ainda é de muito calor. Esse calor, com o deslocamento da frente fria que já ocorre na região sul do estado, ele pode trazer até em algum momento temporais, né? Quando a massa de ar quente encontra a massa de ar frio, encontra a massa de ar quente, é certo que alguma mudança drástica no tempo ela vai ocorrer. Estamos com uma temperatura, um aquecimento grande, temperatura totalmente desproporcional à época do ano que estamos vivendo, né? Um calor aí fora de época, e com a chegada, com o deslocamento da frente fria, que aliás está trazendo a massa polar junto, e aí pode ocorrer temporais, sim. O tempo apresenta uma maior instabilidade durante o dia, mas à noite já pode, da tarde para a noite, já poderemos sentir algumas mudanças e a chuva pode chegar em forma de pancadas isoladas. Amanhã, quarta-feira, aí sim, com o avanço da frente fria, o tempo ele vai ficar instável aqui no vale. Podem ocorrer pancadas mais intensas. Quinta-feira também, ainda pode ocorrer pancadas mais intensas, mas na sexta-feira o tempo começa a melhorar e a temperatura despenca. Já na sexta vamos ter uma mínima de 11 com máxima de 19, sábado mínima de 8 com máxima de 14, domingo mínima de 3 com máxima de 15. Previsão de tempo bom. E aí serão vários dias de tempo bom. Se não ocorrer nenhuma mudança aí no tempo, nas previsões, nós vamos ter uma semana inteira de dias ensolarados, já começando no sábado, com poucas nuvens e dias ensolarados com temperatura bem baixa, né? Próximas de zero ali já no domingo, na segunda-feira, com a previsão indicando 2 a 3 graus de mínima, ou seja, traz de volta aquela roupa de cama mais pesada, aquela, né, a roupa que você usa, né, as mais quentes, enfim, porque o frio vem com tudo aí, né? Vem com tudo. Alguns dados complementares do tempo para hoje: nós temos a pressão atmosférica está em 1004, ela está baixa, ela está na casa da chuva já. Ainda não está na casa dos temporais mais severos, ela precisa, a pressão estar 1.002 ou até abaixo de 1.000 para termos temporais, uma manifestação maior do tempo aí em termos de temporais. Vento fraco na direção norte, é um vento quente, e a umidade relativa do ar em 72%. São alguns dados complementares do tempo para hoje. A temperatura agora em 26,3 e a máxima pode chegar a 30 ou 31 graus na tarde de hoje.
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5: No quadro Medicina e Saúde de hoje, picada de carrapato em humanos. Infectologista alerta para os sinais da febre maculosa. Médica infectologista, doutora Juliana Framil. Tenha cuidado com o carrapato. Preste atenção aí na dica de hoje.
8: A expressão doença do carrapato em humanos normalmente está relacionada com a febre maculosa. Outras doenças também podem ser causadas pela picada do carrapato, como a doença de Lyme, a babesiose, erliquiose, entre outras. Hoje vamos falar mais sobre a febre maculosa brasileira, pois é a mais frequente e mais grave em nosso país. Mas fique até o final que falarei um pouquinho sobre essas outras doenças também. A febre maculosa é uma doença infecciosa, febril, de início abrupto e de gravidade variável. Ela é mais comum do que as pessoas imaginam e pode variar desde formas clínicas leves até formas graves, com elevada taxa de letalidade. A taxa média de letalidade da febre maculosa nos últimos 10 anos foi de 33,4% e é mais elevada no estado de São Paulo. Ou seja, é uma doença muito grave. A febre maculosa é causada por uma bactéria do gênero Rickettsia. No Brasil, duas principais espécies de Rickettsia estão associadas a essa doença. A Rickettsia rickettsii, que leva ao quadro de febre maculosa brasileira, causa uma doença mais grave e está presente no norte do estado do Paraná e nos estados da região sudeste, e a outra espécie é chamada de Rickettsia parkeri e tem sido encontrada nos estados do Rio Grande do Sul, Santa Catarina, Bahia e Ceará, principalmente, causando quadros menos graves. E como se pega essa doença? A bactéria entra no nosso corpo através da picada de um carrapato infectado. Os carrapatos do gênero Amblyomma são os responsáveis pela transmissão da doença. O carrapato estrela, da espécie Amblyomma sculptum, é encontrado em capivaras, cavalos e antas. Outro carrapato capaz de transmitir a febre maculosa é o carrapato amarelo dos cachorros, da espécie Amblyomma aureolatum. Vale lembrar que a picada dessas espécies de carrapato, quando não estão infectados, não causa doença. Para se infectar pela Rickettsia, é preciso que o carrapato esteja infectado e que permaneça um tempo fixado na pele da pessoa. Esse período varia de 4 a 6 horas, no caso do carrapato estrela, e 10 minutos, no caso do carrapato amarelo dos cachorros. Uma vez contaminado, você vai sentir o quê? Quais são os sintomas? O paciente costuma ter febre e sintomas iniciais inespecíficos. Os mais comuns são dor de cabeça, dor no corpo, mal-estar, náuseas e vômitos. Podem surgir manchas vermelhas pelo corpo, que aparecem entre o segundo e sexto dia dos sintomas, iniciando nas palmas das mãos e solas dos pés. Pode haver diarreia e dor abdominal. Nos casos graves, as manchas pelo corpo podem evoluir para hemorragias da pele, que são manchas mais arroxeadas, que chamamos de equimoses ou sufusões hemorrágicas. Pode ocorrer inchaço das mãos e dos pés, aumento do baço e do fígado, falta de ar, levando à insuficiência respiratória e necessidade de oxigênio, insuficiência renal, com necessidade de hemodiálise, alterações vasculares com hemorragias e comprometimento neurológico, com meningite, encefalite e até o coma, além da disfunção múltipla dos órgãos. As sequelas, quando ocorrem, são neurológicas ou decorrentes de alterações vasculares importantes, que podem levar à necrose, principalmente de extremidades dos pés ou das mãos, com necessidade de amputação. Tudo isso acontece com a evolução da doença, normalmente 2 a 14 dias após a picada. Nas fases iniciais, a suspeita clínica é bem mais complicada, porque os sintomas iniciais podem se confundir com outras doenças, como leptospirose, dengue, hepatite, dentre outras. Uma dica seria ver a picada do carrapato, mas nem sempre isso é perceptível. Por isso, é importante que o médico faça uma avaliação dos sintomas, pergunte onde o paciente mora ou se esteve em locais de mata, florestas, fazendas, trilhas, onde possa ter sido picado por um carrapato. Se você mora ou vai para uma região de transmissão de febre maculosa, é importante adotar algumas medidas. Use roupas claras para ajudar a identificar o carrapato. Use calças, botas e blusas com mangas compridas ao caminhar em áreas arborizadas e gramadas. Evite andar em locais com grama ou vegetação muito alta. Use repelentes com ação contra carrapatos. Verifique se você e seus animais de estimação estão com carrapatos. E se encontrar um carrapato aderido ao corpo, remova-o com uma pinça. É importante não apertar ou esmagar o carrapato e puxar com cuidado e firmeza. Depois de remover o carrapato por inteiro, lave a área da mordida com água e sabão. O quanto mais rápido os carrapatos forem retirados do corpo, menor será o risco de contrair a doença. Após frequentar regiões de risco, principalmente se observar algum carrapato em você, coloque todas as peças de roupa em água fervente para evitar que fique algum carrapato nelas. Em todas essas doenças, o denominador comum é o mesmo: a picada do carrapato como porta de entrada e febre como sinal de alerta. Por isso, qualquer febre, após contato com área de mata, fazenda ou animais, deve ser investigada com urgência. Se você suspeitou desse problema, não deixe de procurar o médico e relatar onde foi, principalmente se forem áreas de risco.
9: Meio-dia, 3 minutos. Vamos agora com a Dica Pet. 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
9: 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Alimentação natural. Todo cachorro pode comer ou é preciso recomendação veterinária? Com Luciano Adestrador, vamos ouvir.
11: Começa agora, Bicho Pode. Pode? Luciano Adestrador.
12: A dúvida hoje é da Ângela Matos. Ela me perguntou lá no Instagram sobre alimentação natural. Bom, quem tem um pet em casa sabe que um dos momentos mais importantes do cachorro é a alimentação. E hoje tem muita gente com essa dúvida da Ângela. Então eu fui buscar a opinião de quem entende. A Débora Souza, veterinária e especialista em nutrição. Débora, conta aí pra gente.
13: Oi pessoal, tudo bem? Qualquer cachorro pode comer alimentação natural ou a gente precisa de uma recomendação veterinária? Na realidade, a alimentação natural, se ela for completa e balanceada, ela é da mesma forma que uma ração, uma dieta livre para qualquer animal. Tá? Então qualquer pet pode sim comer alimentação natural, ela é super benéfica, ela ajuda a melhorar a hidratação, ela é de fácil digestibilidade e ela tem uma ótima aceitação. Então sim, qualquer pet pode comer alimentação natural, mas... é muito importante que a gente se lembre que a dieta tem que ser completa e balanceada. Ou seja, se você não tem uma receita veterinária específica para o seu pet, você deve buscar opções de dieta que já sejam completas ou dietas que você compre de empresas que garantem que são suplementadas ou uma alimentação que você consegue comprar já pronta em latinha ou em outro formato que você garanta que vai estar oferecendo todos os nutrientes necessários, tá bom? Quando que a gente vai utilizar a dieta com recomendação veterinária? Caso o seu animal tenha alguma intolerância alimentar ou algum problema de saúde específico, que ele precise de uma dieta coadjuvante ou uma dieta que seja direcionada para aquele problema de saúde. Aí sim, é necessário que o animal tenha uma recomendação veterinária. E caso você tenha um pet saudável, queira fazer uma alimentação natural e queira preparar na sua casa, também busque um veterinário para fazer essa prescrição para você, porque aí você vai ter como montar essa dieta completa e balanceada que a gente conseguiria comprar numa empresa ou em alguma indústria, tá bom? De outra forma, não. Então, não pode ser aquela dietinha que a gente monta com restinhos do churrasco ou com restinhos da nossa comida. Ela precisa ter suplementos, ela precisa ter fontes de carboidrato, de proteína, de gordura e um balanceamento adequado. Então, não é qualquer comida, tá bom? Busque alimentação natural, vai ser ótimo para o animal de vocês. Qualquer dúvida, @ Débora Souza Vetnutri. Um beijo.
9: Muito bem, 7:00, vamos a um rápido intervalo, voltamos em seguida.
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3: Muito bem, retornamos com o nosso programa Rádio Repórter, meio-dia, 18 minutos, a temperatura continua em elevação, 26 graus e 4 décimos, a máxima deve chegar a 30 graus na tarde de hoje.
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Meio-dia, 19 minutos. Vamos com as informações locais. 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Meio-dia, 21 minutos, as informações locais, reforçando o convite, né, para a 10ª Orquiarte. O município está já no clima da Orquiarte nesta semana, desde o início, desde o domingo já. As estruturas estão sendo montadas, né? E a empresa contratada aí para a montagem dessas estruturas iniciou os trabalhos, instalando os pavilhões, estandes e demais espaços que receberão expositores visitantes durante a feira, que ocorre de sexta a domingo. Aqui na área central, a estrutura ocupará diferentes pontos, abrangendo a Rua Coberta, Praça Adolfo Laufer, Salão da Oase, Salão da União Centenária e ruas adjacentes. A montagem contempla os espaços destinados à feira comercial, encontro de carros antigos, agroindústrias, turismo, padarias, praça de alimentação e demais atrações da programação. Segundo o prefeito Fábio, as equipes trabalham desde o último sábado e aproveitam as condições favoráveis do tempo para antecipar os serviços. Ele reforça o convite para que a comunidade de Marques de Souza e visitantes de toda a região prestigiem a 10ª Orquiarte e aproveitem os 3 dias de atrações preparadas para todos os públicos. Ontem nós levamos ao ar a programação da sexta-feira, e hoje a programação de sábado. A feira ela abre às 9 horas e encerra às 21. Às 11 horas almoço, isso é sábado, né? Dia 22. Às 11 horas almoço da melhor idade no Esporte Clube Brasil, com a presença do nosso amigo humorista Sofrida, e que o pessoal gosta muito, né? Às 13 horas, baile da melhor idade com a banda Genial. 14h30, o encontro das soberanas no CTG Caminhos da Serra. Às 15h30, banda Quarteto da Alegria. Às 18 horas, show com a Luísa Barbosa, gauchinha do Brasil, no palco principal também. Às 20 horas, banda Máquina do Tempo. Às 22 horas, banda 10. E à meia-noite, o DJ Tampinha. Essa é a programação do sábado, dia 22. E aí amanhã a gente traz a programação de domingo, que também está assim, cheia de atrações aí, né? A 10ª Orquiarte, a feira de exposição de orquídeas e artesanato, de 21 a 23 de agosto, aqui no centro de Marques de Souza. Lembrando que a entrada é gratuita todos os dias, inclusive nos shows. Não tem pagamento de ingresso. Previsão do tempo indica tempo bom para o final de semana.
Vamos ter frio, mas tempo bom. E aí com certeza vamos ser um grande público, né, de outros municípios, visitantes. Vamos receber a todos aí com muita alegria, né, e com muito carinho na nossa Orquiarte, a 10ª edição da Orquiarte. Esse ano, então, adotando esse nome, né, passando a se chamar Orquiarte, que ficou muito bom, né? Orquídeas, artesanato. Esse é o início da feira, né, em cima dessas duas atividades, que é os colecionadores, os orquidófilos e também aqueles que comercializam, e também o artesanato, né, que é uma atividade muito forte aqui no nosso município, o artesanato também. O convite, então, para que você participe e prestigie a nossa 10ª Orquiarte. Ainda, outras informações. Nós vamos ter a feira comercial, que será mais um dos atrativos aí da 10ª Orquiarte, ainda, só para finalizar, né? Reunindo empresas locais e de diferentes municípios da região em um espaço dedicado à divulgação de produtos, serviços e novidades, com o objetivo de valorizar o empreendedorismo e movimentar a economia. Segundo o presidente da Associação Comercial e Industrial de Marques de Souza Simas, o Amauri Padichello, a iniciativa proporcionará aos visitantes a oportunidade de conhecer diferentes negócios e conferir de perto o que o comércio e o empreendedorismo regional têm a oferecer. Além de apresentar seus produtos e trabalhos, os expositores poderão aproveitar a grande circulação de público durante os 3 dias de evento para fortalecer suas marcas, estabelecer novos contatos e apresentar lançamentos e novidades. É isso aí, né? O comércio também vai estar presente, né? A feira é um lugar, uma vitrine muito importante para vendas, para comercialização, mas também, acima de tudo, uma vitrine para que as pessoas conheçam os produtos que você oferece aí na sua empresa. Nós vamos estar lá com Rádio Feira também, sonorizando aí toda a extensão dos pavilhões e todo esse núcleo aí da feira aqui na zona central do município. Meio-dia, 27 minutos, os ganhadores ainda, alusivo ao sorteio do Dia dos Pais, que ocorreu no sábado passado, se eu não me engano, na loja Armazém, a campanha Nota da Sorte 2026, né, o sorteio que foi alusivo ao Dia dos Pais. Será que esse valor aqui está correto? Não sei, eu acho que não é esse valor aqui, é outro valor. Esse valor aqui eu acho que é o valor total de toda a promoção, então não vou nem divulgar. Mas o presidente Amauri Padichello, da Acimas, parabeniza todos os ganhadores e destaca a importância da participação da comunidade. Cada compra feita no comércio local ajuda a fortalecer nossas empresas e movimentar a economia do município. O sorteio ocorreu no Armazém da Moda. Os ganhadores: Dilson Crando, pastor, o nosso pastor lá, ganhou, foi sorteado com a cautela do STR, valor de R$ 2.000. Dois vale-compras de R$ 1.000, Edson Seidel, cautela da loja Prisma, Rejane da Silva, de 3 saltos alto, travesseiro, cautela do Armazém da Moda e Estilo. 11 vale-compras no valor de R$ 500, a Marlene Alebrand, de picada flor, com a cautela da Benoit, Ivone Scherer, de picada filipiese, que travesseiro, cautela do STR, Roque Zanella, de forqueta alta, pouso novo, a cautela da FEMAC, Vera da Veiga, centro de Marques de Souza, cautela do STR, a Rejane Alto House, aqui do centro, com a cautela do STR, Vanderlei Spich, linha talho, com a cautela do STR,
A Neiri Vaires, do centro, aqui de Marques de Souza, cautela do Mercado AC. Roque Zanella, de Forqueta Alta, Pouso Novo, cautela da FEMAC. Ele ganhou duas vezes o Roque Zanella, hein? Que sorte, hein? Ganhou duas de 500. Duas vezes sorteados, ó. Sorteado o Roque Zanella lá de Pouso Novo. Lori Conra, distrito de Tamanduá, cautela da Farmácia Scherer. A Kellen Giong, de Sobradinho, cautela da FEMAC. E a Unilde de Andrade, Barra do Fão, de Travesseiro, cautela da loja Baldiceira. São os ganhadores, então, dessa edição que foi, que ocorreu o sorteio na loja Armazém da Moda no sábado, então, né? Foi no sábado, é. E são, né, vários ganhadores aí. Nós também temos a chegada da Chama Crioula, a 77ª geração e distribuição da Chama Crioula foi realizada na sexta e sábado passados em Rio Pardo, reunindo representantes das 30 regiões tradicionalistas aqui do estado e 3 regiões de Santa Catarina. A programação marcou oficialmente o início das atividades dos festejos Farroupilhas deste ano, com geração e distribuição da centelha. No município, ela foi buscada, o município foi representado pelos cavalheiros do CTG Caminhos da Serra, que percorreram mais de 120 quilômetros. Na chegada foram recebidos pelo prefeito Fábio, pelo vice Laírton, secretários municipais, integrantes da patronagem do CTG e pela comunidade. Segundo o prefeito Fábio, receber a Chama Crioula representa um momento de grande significado. É daqueles momentos que tocam o coração e enchem a gente de orgulho. Ela carrega muito mais do que uma chama, carrega a história dos nossos antepassados, a força das nossas raízes e o amor por uma tradição que seguimos mantendo viva. O vice Laírton também agradeceu a todos que fizeram parte dessa jornada. Nos sentimos honrados em receber o símbolo tão forte da identidade e do sentimento gaúcho. Cada quilômetro percorrido pelos cavaleiros representa respeito à nossa história e amor pelo tradicionalismo. Muito bem, né? Agora setembro começam as festividades Farroupilhas em função do 20 de setembro, né? E aí, claro, muitas atividades também ocorrerão. Começam as festividades Farroupilhas em função do 20 de setembro, né? E aí, claro, muitas atividades.

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Nas informações da polícia, o motociclista morreu após colidir com a traseira de uma carreta estacionada por volta das 19 horas do domingo 16, no bairro Conventos, em Lajado. A vítima foi identificada como Edenilson Hilário. Ele trabalhava com entregas no momento do acidente. O acidente aconteceu na rua Romeu Amargi. A vítima foi encontrada em parada cardiorrespiratória pelo SAMU, que iniciou o procedimento de reanimação e conseguiu estabilizá-la no local. Ele foi encaminhado para o hospital, mas não resistiu aos ferimentos. Ainda, os atos fúnebres de Romário Pacheco da Silva, 24 anos, e Alexandro Giovanni Passe Dias, 27 anos, mortos a tiros na tarde de ontem no centro de Lajado, ocorrem nesta terça-feira. Romário Pacheco da Silva é velado na capela municipal do bairro Santo Antônio, em Lajado. O sepultamento está marcado para as 13 horas no cemitério municipal Florestal, também em Lajado. Já Alexandro Giovanni Passe Dias é velado na capela mortuária de Travesseiro. O sepultamento está previsto para as 15 horas no cemitério municipal de Travesseiro. Os dois homens foram mortos na tarde de ontem na rua Santos Filho, no centro de Lajado, na quadra entre as ruas Júlio de Castilhos e Bento Gonçalves. Mais de 40 disparos foram efetuados contra as vítimas. Os tiros teriam partido de três pistolas calibre 9mm. A ocorrência mobilizou equipes de segurança e levou ao isolamento de uma quadra da rua Santos Filho para o trabalho da perícia. Vestígios foram recolhidos e devem auxiliar na reconstrução da dinâmica do crime e na identificação dos responsáveis. E foi preso um dos assassinos, né? Um dos executores. Um homem suspeito de envolvimento no duplo homicídio registrado na tarde de ontem no centro de Lajado foi preso na noite do mesmo dia em Vale Verde. A prisão ocorreu na ERS 405 durante diligências realizadas pelas forças de segurança. Conforme informações divulgadas pela Brigada Militar, as equipes localizaram o veículo utilizado pelo suspeito enquanto trafegava no sentido interior capital. Durante a abordagem foi localizada e apreendida uma munição calibre 9mm. O homem foi preso e encaminhado à delegacia de polícia, onde foram adotados os procedimentos legais cabíveis. A prisão faz parte das diligências realizadas para esclarecer o duplo homicídio que vitimou Alexandro Giovanni Passe Dias e Romário Pacheco da Silva. Os dois foram mortos a tiros na tarde de ontem, na rua Santos Filhos, no centro de Lajado. Segundo a investigação, mais de 40 disparos foram efetuados durante o ataque. A Polícia Civil segue investigando a participação do suspeito e as circunstâncias do crime. Outras informações, pois um grave acidente envolvendo dois veículos bloqueou totalmente a BR-386 no quilômetro 218 em Tio Hugo, na manhã de ontem. O engavetamento envolveu quatro veículos leves e dois caminhões no sentido interior, capital. Conforme a PRF, um dos motoristas de caminhão ficou ferido e foi encaminhado ao hospital.
E não há informação.

0: informações sobre a gravidade dos ferimentos ou dos envolvidos no acidente. O velório de Alice Nitz, 14 anos, morta facada na tarde de ontem em Encantado, ocorre nesta terça-feira, a partir das 13 horas, no Salão da Comunidade Jardim do Trabalhador, bairro onde a adolescente morava. Sepultamento está marcado para as 17 horas no cemitério São Pedro, em Encantado. Alice morreu após ser esfaqueada por volta das 14 horas de ontem, dentro de uma residência no bairro Jardim do Trabalhador. O crime é investigado pela Polícia Civil como feminicídio. Conforme a investigação, o suspeito já havia mantido um relacionamento com a mãe da adolescente. Segundo a delegada de Encantado, Diele Calmo Stob, o relacionamento havia terminado há cerca de um mês antes do crime. O homem possuía proximidade com a família, circunstância que também é analisada pelos investigadores. O ataque ocorreu na casa de um irmão do suspeito. Após o crime, o homem deixou o local e teria entrado em contato com o irmão. Desde então, ele é procurado pelas forças de segurança e segue foragido. A Polícia Civil continua realizando diligências para localizar o suspeito e esclarecer a motivação e as circunstâncias da morte. Um homem de 46 anos morreu após ser agredido durante uma briga na noite de ontem em Teutônia, no Vale do Taquari. A vítima foi identificada como Vandir dos Santos, morador da localidade de Linha Germano, no interior do município de Teutônia. A brigada militar foi chamada por volta das 22h50 para atender uma ocorrência na rua Mário Schaefer, no bairro Canabarro, onde havia relatos de uma confusão. Quando os policiais chegaram, encontraram um homem já sem vida. Conforme a polícia, Vandir teria entrado em uma residência antes de ser agredido. Uma pedra foi encontrada próxima ao corpo e será analisada pela perícia para verificar se teve relação com o crime. O caso é investigado pela Polícia Civil. Meio-dia, 40 minutos. Vamos a um rápido intervalo. Voltamos em seguida. 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
5: Muito bem, retornamos com o nosso programa Rádio Repórter, meio-dia, 50 minutos.
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5: 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Em parceria com as agências de notícias, 42% das mulheres relatam já ter apostado em bets, com Fabio Loutran.
6: Pesquisa revela que de cada 10 mulheres, 4 já apostaram em bets. As plataformas de apostas online já foram utilizadas por 49% dos brasileiros. Desse total de cidadãos, 42% são mulheres. Mas para 67% das entrevistadas, as bets estão acabando com as famílias brasileiras. Essa percepção está acima do que os homens consideram, que é de 59%. Além disso, as mulheres também são maioria na defesa de medidas mais rígidas para a atividade. 62% delas apoiam a proibição de jogos online, enquanto os homens são 50%. Os dados são da pesquisa Mulheres e Bets, divulgada pelo estúdio Clarice. O levantamento concluiu que existe um cenário de desestruturação familiar, impactos na saúde mental, superendividamento e episódios de violência ligados às apostas. E mais, que esses efeitos são mais acentuados entre as pessoas das classes D e E. Da Rádio 2, Fabio Loutran.
5: Meio-dia, 51 minutos, Anvisa aprova a primeira caneta emagrecedora genérica do Brasil, com Fabio Loutran.
6: Agência Nacional de Vigilância Sanitária aprova mais opções de canetas emagrecedoras. A Anvisa liberou o registro de 2 medicamentos injetáveis para o tratamento do diabetes tipo 2. São produtos que possuem como princípio ativo a semaglutida sintética, que faz parte da classe de agonistas do receptor GLP-1. Uma das canetas vai ser produzida pelo laboratório EMS e é genérica, a primeira do tipo no Brasil. Portanto, não terá nome comercial, seguindo a regulamentação para esse tipo de medicamento. Mas a outra será fabricada pela Germed e vendida com o nome de Semaclick. As canetas são injetáveis para aplicação semanal. Devem ser armazenadas sob refrigeração em temperaturas entre 2 e 8 graus. A semaglutida sintética é resultado de uma síntese química em laboratório. Da Rádio 2, Fabio Loutran.

0: Meio-dia, 53 minutos. Consumidor vai poder optar por empresa fornecedora de energia, de luz, né? Com Fabíola Altran.
1: A partir do ano que vem, o consumidor vai poder escolher o fornecedor de energia. Um decreto da presidência regulamenta o funcionamento do mercado livre do setor. Significa permissão para venda direta a pequenos e médios consumidores de energia elétrica e que o consumidor poderá escolher a empresa. É semelhante ao que ocorre com o mercado de telefonia. Consumidores industriais e comerciais atendidos em baixa tensão terão essa opção a partir de novembro de 2027. Para outros clientes, a medida vale a partir de novembro de 2028. A regulamentação será feita pela Agência Nacional de Energia Elétrica, que também ficará responsável por estabelecer as regras sobre informação e proteção ao consumidor. Da Rádio 2, Fabíola Altran.
0: Meio-dia, 54 minutos, produtor rural bate o pé na hora de vender e cotação do arroz. Registra alta com Humberto Ferretti.
2: A cotação do arroz no campo caminha para fechar agosto com uma forte alta. Balanço do CPEA indica que o valor médio da saca do grão em casca já subiu 7% neste mês para R$ 73,00 no Rio Grande do Sul. Muito comprador está ativo, interessado em fazer negócio. Já o produtor rural bate o pé na hora de vender, de olho em uma safra 13% menor em 2026, por conta dos preços baixos do ano passado, que levaram a um corte de investimentos na cultura. Da Rádio 2, Humberto Ferretti.
0: Meio-dia, 55 minutos, Valquíria Rios, falsos médicos criados por inteligência artificial colocam o paciente em risco. Vamos ouvir.
3: Criminosos estão usando a inteligência artificial para criar falsos médicos. O alerta é do CREMERS, o Conselho Regional de Medicina do Rio Grande do Sul. O presidente do CREMERS, Dr. Regis Angnes, afirma que essa nova artimanha coloca a saúde das pessoas em risco. Os conteúdos podem reproduzir características de uma pessoa real, como aparência e voz.
4: Eu mesmo procurei para ver. Pela inteligência artificial, tem a voz da pessoa, pegam médicos bem conhecidos e vão colocando na internet como se estivessem vendendo produtos médicos, remédios, tratamentos muito milagrosos, remédios que curam diabetes, por exemplo, e as pessoas, às vezes, deixam de fazer os seus tratamentos para hipertensão, para o diabetes, para um tratamento até oncológico e passam a fazer um pseudo-tratamento. E uma coisa que me chamou a atenção, aquela coisa que coloca assim, só hoje, o valor X.
3: Alguns detalhes podem ajudar a identificar conteúdos produzidos ou manipulados por inteligência artificial. Movimentos pouco naturais dos personagens, falhas na sincronia entre a fala e os movimentos da boca, mudanças em objetos e vozes com ritmo e entonação pouco naturais são alguns dos sinais de alerta. O presidente do CREMERS reforça que diagnóstico e tratamento devem ser realizados por médico após avaliação individual do paciente.
4: Eu sempre digo para os meus pacientes, você leu no chat GPT, disse as coisas, anota, vem aqui, eu vou te esclarecer, vamos tirar as dúvidas. Mas não faça nada só pela internet, procura seu médico, converse. Antes de sair tomando um medicamento ou fazendo um tratamento, o exercício legal da medicina está pungente. Hoje todo mundo coloca um jalequinho branco e se aproxima no Instagram e diz, olha, estou fazendo tratamento dos vasinhos das pernas. É 10 vezes menos que o médico cobra. Procedimento médico é para ser feito por médico e principalmente por um médico que tenha especialidade naquela área.
3: A consulta de médicos ativos pode ser feita no site cremers.org.br. É possível pesquisar o profissional pelo nome ou pelo número do CRM. O site também permite fazer denúncias. Agência Rádio Web. Produção e reportagem, Valquíria Rios.

0: Meio-dia, 58 minutos. O nosso programa fica por aqui. Retorna amanhã, a partir das 11 horas da manhã. Depois do intervalo, uma colega Andréia com o Fast House. Tenham todos uma ótima tarde.
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3: Meio-dia e 59.
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5: Muito boa tarde, boa tarde, queridos ouvintes. Muito bom estar aqui novamente na sua companhia. Hoje, terça-feira, 18 de agosto. Alles gut, wie geht's, pai? Geht schon am Norden, gell? Mas como gleich, du hier nobe das Dings aussehen. Hoje, previsão aí de pancadas de chuva pode ocorrer no período da tarde e à noite. Amanhã, quarta-feira, teremos ainda aberturas de sol com pancadinhas de chuva. Quinta também. Sexta, bem pouquinho. Sábado, sol. Domingo, sol. Segunda, sol novamente. Olha só que maravilha. Tá muito bom. Tá muito bom essa previsão do tempo. Sexta-feira, bem pouquinho. Alguns lugares, assim, umas garoazinhas, mas no mais aí vamos ter uma ótima feira. É porque nesse final de semana acontece a 10ª Orquiarte aqui do município de Marques de Souza. Todos estão convidados, sexta, sábado e domingo. Com certeza você vai achar um horário, um desses três dias, para vir visitar a feira, que é sempre um atrativo aí à parte, porque as flores, muitas mulheres adoram, amam, né, de paixão, tem cultivo, sempre quer uma mudinha nova para juntar a coleção, uma cor diferente. Eu também adoro cores diferentes, e tem muitos homens orquidófilos também. E além disso, vamos ter muitas outras flores também. Vamos ter suculentas aqui do nosso município, das meninas Mertz, ali da linha Bastos. Vamos ter várias outras flores. Então, venha prestigiar também o artesanato, que é imperdível, maravilhoso. Além das lojas do nosso município, que vão expor. A feira dos carros antigos, que é lindo também. Alimentação, agricultura familiar, meu Deus do céu, já vem juntando a grana, hein? Porque olha, tu sai daí contentando a mulherada e com certeza aí te contentando aí, porque a agricultura familiar aí, cada delícia, meu Deus do céu. E também os shows que não podem faltar na feira, tem para todos os gostos. Então venha prestigiar neste final de semana. Por isso que a gente está de olho sempre no tempo, né? Para o tempo colaborar bastante. É muita organização. Desde sábado aí já estão montando estruturas aí. É muito trabalho. Então a gente pede aí ao papai do céu aí que colabore para termos uma excelente feira. Muito boa tarde aos nossos apoiadores culturais. 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Uma hora e quatro minutos, ein One Fia Minuda. E se você quiser ligar, participar, 3850-0123, 3850-0123 ou 99415-4166.

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2: 1:21.
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1h22 e chegando agora lançamento da banda Genial. Genial, que vai estar neste sábado, dia 22, a partir das 13 horas na banda, no baile da melhor idade, é com a banda Genial na décima Orquiarte aqui de Marques de Souza. Lançamento da música é Pensando em Você, da banda Genial, que vai fazer muito sucesso, com certeza.

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3: 1:38.
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4: 1h59.
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Chegando agora, sucesso da banda 0800, que vai estar aqui na 10ª Orquiarte de Marques de Souza, na sexta-feira à noite. É, a partir das 21 horas, banda 0800.

0: estão fedendo.
1: Sete vírgula nove.

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4: 12:19.
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1: Lembrando que nessa sexta-feira começa a 10ª OrquiArte, exposição de orquídeas e feira de artesanato. Entrada gratuita todos os dias, inclusive nos shows. Sexta-feira, 21, sábado 22 e domingo 23 de agosto. Exposição de orquídeas, agricultura familiar, feira de artesanato, alimentação e shows, quinto encontro de carros antigos do Clube do Fusca e também o turismo que não pode faltar. Sexta-feira, vamos lá, sexta-feira, 13 horas, julgamento das orquídeas no Salão da Oase, 14 horas, evento de integração das escolas, 15 horas, reunião da Ambate, Amate, Anvarp e encontro das primeiras damas. 17 horas, abertura da exposição de orquídeas no Salão da Oase, né? 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E às 20h30, os comunicadores da Rádio Feliz. 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

0: Hoje de aniversário é a dona Lourdes Dresch, recebendo as homenagens do marido Cláudio, da filha Claudete, também do genro Flávio e da neta Vitória. Desejando saúde e felicidades, muitos e muitos anos de vida aí para dona Lourdes Dresch. Também de aniversário é a Eclair Titon Segueto, a Dirce Kremer, o Ney Vombru e a Natasha Villan. Muita paz, alegria, felicidades, muitos e muitos anos de vida a todos. Phil Klicks, Egpotsta, Phil Gesundheit, alles zum Guten, Phil Geld und Phil Festa. Homenagem do programa Festa aos e de toda a equipe Integração.
1: Churrasco de filé, tem que ter cerveja, forró e arrasta pé. Não se preocupe, meu amigo, pois tudo isso...
0: Programa Festa chegando ao seu finalzinho. Tenham todos uma excelente tarde.

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Começando mais uma edição imperdível aqui do Pegada Sertaneja. Aqui você vai ouvir os sucessos que não saem da sua playlist. Então, aumenta esse volume aí e aproveita o sonzão que vai rolar.

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1: Obrigado.

0: Opa, é hora de dar uma pequena pausa, mas se preocupa não, hein? Voltamos daqui a pouquinho com mais sertanejo de primeira qualidade pra você.
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0: Olá, pessoal! Chegou a hora de entrar de cabeça na vibe sertaneja mais animada do rádio. Então, aumente esse volume aí que a gente vai sacudindo aqui com as melhores do sertanejo pra você.
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0: Uau, hein? Que energia contagiante essas músicas sertanejas nos trazem. Mas calma, hein? Não vá embora, porque ainda temos aí muito mais sucessos incríveis pra você, pra embalar o seu programa Pegada Sertaneja. Fica ligado.
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3: Três e trinta e dois.
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0: isso aí, moçada. Vamos ver se vocês estão bons pra cantar mesmo. Soltar a garganta aí com a gente.
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7: 3h45.
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2: É hora de acelerar o ritmo e botar pra quebrar com os sucessos mais quentes do sertanejo. Então segura firme aí porque o Pegada Sertaneja tá de volta.

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5: 6h59.
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0: Sertaneja, tá preparado para mais uma explosão de hits aqui no Pegada Sertaneja? Então segura e vem comigo, porque a festa está apenas começando.

0: finalizamos aqui mais um super bloco da Kills, hein? Mais uma pegada sertaneja com as melhores do sertanejo pra você. E aí, você curtiu, né? Então fica ligado porque a gente volta já já.
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3: 4h15.
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0: Obrigado, viu? Obrigado.
1: Chitãozinho, Chororó, a gente diz assim nessa música pra vocês, ó. Você é tudo que pedi pra Deus.
2: Aí. Bora lá.
1: Assim.
0: Você é tudo que pedi pra Deus.
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4: Quatro e vinte e nove.
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0: E aí, estão prontos para mais uma dose de alegria e animação? Porque o Pegada Sertaneja aqui tá prontinho. Preparamos aqui muita música boa para você curtir as melhores do sertanejo, hein?
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5: Acerta 4h46.
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0: fica triste, não. A gente encerra aqui mais um Pegada Sertaneja, mas prometemos continuar em breve, hein? Agradecemos aí pela sua super audiência, por esse dia super especial. Até logo!
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3: Certa
4: 4h59. 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
6: Tô chegando com você a partir de agora aqui no Toca Bailão dessa terça-feira. Seja muito bem-vindo. Tô no ar com você aqui na rádio a partir de agora. Então, bora começar com tudo mais um Toca Bailão. Vamos nessa.
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6: Terça-feira espetacular pra você que tá de bem com a vida. Ainda estamos começando a semana devagarzinho, sem muita pressa. Bora aproveitar,
5: né? Ronaldo Freitas, é só alegria.
6: É isso aí, você ligado com a gente a partir de agora aqui na rádio. Então, volume lá no 12, as melhores bandas com você pra te energizar e trazer só coisas boas pra sua vida.
5: Freitas,
6: vamos nessa!
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6: Tá começando.
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6: Com Passarela.

da Millennium, você aqui no Toca Bailão, a luz do amor, música nova, curtiu com a gente aqui no Toca Bailão, esse é o nosso primeiro bloco, tá começando, gente, edição dessa terça-feira, seja muito bem-vindo pra você, tudo de bom, tá aqui na rádio desde cedo, ouvindo música, notícia, informação, a companhia sempre junto com a gente, é claro, agora o bailão pega, né, meu querido, na melhor playlist, é sempre aqui com a gente, no Toca Bailão, te fazendo feliz, olha aí que maravilha, bora trazer mais música! Novidade! Banda Indústria Musical, Aviãozinho da

0: Perigoso, Pérola Negra, você aqui no Toca Bailão, te fazendo feliz, coisa boa, hein? Vou pro intervalo, daqui a pouco tem mais pra você. Não sai daí.
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2: Cinco e quinze.
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0: Tô de volta com você no Toca Bailão pra te fazer feliz. Bora trazer mais aí pra curtir. Tá bom demais. Tô de volta com você com a banda Toque Legal. Eu tenho saudades. Vamos nessa.

Essa aqui é pra deixar salvo na playlist, né, meu querido? Pra colocar no churrasco, na festa com a galera. Eu Tenho Saudades, banda Toque Legal, com a participação do Cleiton Borges. Tem videoclipe, tá lá no canal da banda no YouTube. Dá uma espiada lá, banda Toque Legal, Eu Tenho Saudades. Tenho certeza que tu vai gostar. E claro, sempre na companhia com a gente nessa terça-feira, comecinho de semana. Esse é o Toca Bailão, te fazendo feliz. E vou trazer mais música pra você. Vamos nessa! 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

0: Som 7, Vida Bagunçada, esse é o Toca Bailão. Eu vou pro intervalo, gente, daqui a pouco tem mais pra você. Não sai daí.
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4: Hora certa. 5h29.
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11: E eu tô de volta com você aqui no Toca Bailão pra te fazer feliz. Coisa boa, hein? Que alegria, bom demais ter você aqui no clima junto com a gente. Bora trazer mais pra você. Vamos nessa! E é isso aí, agora eu vou trazer a banda Silverson.

banda Silverson, Boca a Boca. Esse é o Toca Bailão pra te fazer feliz. Eita, nossa, coisa boa, tá no clima, tá junto com a gente. Que demais, que alegria, terça-feira, tá linda. Alô, você que tá em casa, tá no trabalho, com a trilha sonora aqui do Toca Bailão. Sempre é um prazer imenso fazer parte dos melhores momentos da sua vida. Tá sempre de bem com a vida, hein? Que coisa boa, gente. Não esquece de me seguir lá no Instagram, no arroba Nando Freitas Locutor. Vai lá dar uma olhada, conto com você, hein? E é isso aí, agora tem San Marino!

0: doce pecado, chantagem emocional, você no Toca Bailão. Eu vou pro intervalo, daqui a pouco tem mais pra você, não sai daí.
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0: Tô de volta com você nessa terça-feira, aqui no Toca Bailão, te fazendo feliz. E aí, tudo bem com você? Fala pra mim o que você tá fazendo, tá em casa, no trabalho, tá ouvindo a rádio, olha só. Coisa boa, gente. Bora trazer mais música pra você. Agora tem a banda universitária Ligação Fora de Área. Vamos juntos, bora curtir, é boa demais.

0: banda universitária, ligação fora de área. Esse é o Toca Bailão, te fazendo feliz nessa terça-feira. Que alegria, é bom ter você no clima, sempre junto com a gente aqui de bem com a vida, aproveitando, curtindo os melhores momentos da sua vida, sempre aqui na rádio, desde cedo, ouvindo música, muita notícia, informação, você na companhia, tá pela internet, levando a gente no celular aí, dando aquela caminhada, pedalando e levando a rádio, hein? Que beleza! Pra você, obrigado pela preferência. Bora trazer mais música, gente. Eu vou trazer o som agora da banda Ecos, Amor Sem Fim. Vamos nessa.
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0: São Francisco, Dor Bandida é sucesso. Você aqui no Toca Bailão pra te fazer feliz. Eu vou pro intervalo, daqui a pouco tem mais pra você. Não sai daí.
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4: 6 horas.
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Fruto do Baile, André Renner, você com a gente aqui no Toca Bailão pra te fazer feliz. Muito obrigado pelo carinho, pela tua audiência, você na cidade, no interior, tá pela internet também, sempre na nossa companhia. Muito obrigado pelo carinho de sempre, é claro, um alozaço pra toda essa galera maravilhosa que tá na nossa audiência. Eita, nossa, coisa boa, hein? Um abraço pra você que tá sempre curtindo aqui o nosso Toca Bailão. Bora trazer mais pra você aí, vamos nessa! 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E agora tem a banda modelo.

0: Grupo Safira chorando no boteco, você não toca bailão. Eu vou pro intervalo, daqui a pouco tem mais pra você. Não sai daí.
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2: É hora da hora, hora certa.
3: 6:19.
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0: Eu tô de volta com você no Toca Bailão, gente. Alegria, bora trazer mais música pra você aí. Agora tem a banda A Essa.

essa eu e você. Esse é o Toca Bailão, pra te fazer feliz. Tá ligado, tá no clima, tá junto com a gente, curtindo sempre as melhores. Muito obrigado pelo carinho, pela sua audiência. Você curtindo aqui o nosso Toca Bailão. É bom ter você na companhia, na audiência. Você sempre aqui ligado com a gente, na cidade, no interior, pela internet também. Um abração pra toda essa audiência sensacional. Vamos lá, terça-feira tá só começando. Você na nossa companhia e eu vou trazer mais música.

0: Bahia Som, segundo plano, você no Toca Bailão. Vou pro intervalo, daqui a pouco tem mais, não sai daí.
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4: É hora certa.
5: 6h33.
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0: Eu tô de volta com você aqui no Toca Bailão pra te fazer feliz, tá ligado? Tá junto com a gente, bora trazer mais música, vamos nessa, tá bom demais, hein?
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0: E agora, nesse momento, abrindo as portas do Barzão do Freitas e destampando a primeira de hoje.

Xande Moreno e banda, só vivo a lembrar, esse é o Toca Bailão pra te fazer feliz, tá ligado, tá curtindo aí a nossa programação, tá bom demais, gente, um abraço pra você, muito obrigado pelo carinho, pela sua audiência, você na cidade, no interior, sempre na nossa companhia. Gente, fechando aqui mais uma edição, muito obrigado, né, por estar junto com a gente nessa terça-feira, amanhã, quarta, tem mais, no mesmo horário, sempre junto com você aqui, trazendo as melhores do bailão no Toca. Um abraço pra você. Vou fechar com o André Bairro, Casa 66, aquele alozaço pra você. Muito obrigado pela preferência e até amanhã aqui na rádio, gente. Valeu aí!

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0: 7 horas.
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2: 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E aí, Fernando? Fala, Sandro. Essa vai para aquelas mulheres que fazem de tudo, que dão carinho pro seu namorado, pro seu gatinho. E ele só apronta, te faz de gato e sapato. Ixi. Se ele tá te aprontando, faz o seguinte.

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3: 7h20.
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5: 7,9.

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1: Sete e quarenta.
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3: 7h59.
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8: Olá você, estamos juntos por aqui com mais um Sertanejo Classe A. Quem vos fala e se apresenta sou eu, Elbert Andrade. Prazer imenso fazer companhia com você a partir de agora com muita música boa. E vamos começando o programa de hoje.
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0: E vai ser! Obrigado, gente! Valeu, Zezé! Valeu, Luciano!
1: Valeu, Chororó!
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1: Segura, trio, parada dura.
2: Oi, gente.

0: Obrigado, preparadora, pelo convite. Pra gente é uma honra, um prazer muito grande estar aqui com vocês, viu? Fazer parte desse sonho aqui. Dessa, tenho certeza que vai ficar marcado pra nossa história aí, pra nossa carreira, com toda certeza.
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2: Modão que nós ouvimos por aqui também em nossa programação. Daqui a pouquinho a gente volta, hein? Vou lhe tomar um café. Já já mais músicas pra você.
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5: 8:17.
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2: Você está ouvindo o sertanejo classe A, de volta com você com mais um bloco de música boa.
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1: Daqui a pouquinho tem mais aqui no Sertanejo Classe A.
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0: 8h33.
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9: Opa, já estamos de volta, já tomei meu cafezinho ali, meu pãozinho de queijo e agora vamos seguindo com mais moda.
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1: Daqui a pouquinho, mais sucessos pra você.
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4: 8h52.
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9: 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Estamos de volta com o Sertanejo Classe A, o seu programa sertanejo de todos os dias.